0: Sintonia perfeita dos grandes sucessos do passado, aqui no The Music Coffee Time. A gente volta já depois do intervalo.
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2: Adote o hábito de usar a vassoura e não a mangueira para limpar a calçada e o quintal da sua casa. A mangueira, ligada por 15 minutos, gasta cerca de 280 litros de água. Adote descargas de caixa acoplada no vaso sanitário. Todas fabricadas a partir de 2001 utilizam 6 litros de água. O vaso sanitário com a válvula e tempo de acionamento de 6 segundos gasta cerca de 15 litros. Quando a válvula está defeituosa, pode chegar a gastar até 30 litros. Outra alternativa é adaptar a válvula de descarga convencional. Já existe um sistema chamado Dual Flush, que tem dois botões de acionamento, um para líquido e outro para descarga de sólidos. Esse produto permite uma economia de cerca de 30% em relação aos modelos convencionais.
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0: Eita, coisa boa, de volta com o nosso The Music Coffee Time. Então aumenta aí o volume, estamos chegando de volta com os grandes clássicos pra você.
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0: Sintonia perfeita dos grandes sucessos do passado, aqui no The Mills Coffee Time. A gente volta já depois do intervalo.
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0: Muito bem, senhoras e senhores, estamos encerrando mais uma edição do The Music Coffee Time, edição de quarta-feira. Obrigado aí pelo teu carinho, pela tua audiência. A sua viagem dos grandes sucessos volta amanhã com mais pra você. Se cuida, juízo, e até amanhã.
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1: 22 horas, em ponto.
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3: O seu momento especial nas ondas do rádio com as mais românticas está no ar. É o nosso Moment Love. Muito prazer, eu sou Kleber Salles e durante as próximas duas horas você vai ouvir os verdadeiros clássicos do romantismo, as músicas mais softs do seu rádio, né? Um momento especial para você curtir com quem você ama ou se você ainda não encontrou sua cara metade, logo, logo, mais cedo ou mais tarde, seu coração vai bater por alguém, viu? Pode ter certeza. Hoje, quarta-feira, 13 de maio de 2026, Chicago, Jordan Inspiration.

On Carol. News Sedaka, no nosso Moment Love. Aqui, sempre o romantismo falando mais alto. Agora tem Scorpions. Still Loving You, versão de 2011. No Moment Love, verdadeiro clássico do rock pra você.

0: Zizi Posse. 1986, a música Perigo, tema de novela. E a gente curtiu junto aqui no nosso Moment to Love. Daqui a pouco a gente traz mais canções no seu rádio. Continue ligado, hein? Não saia daí.
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0: As canções de amor mais especiais e mais bem selecionadas do rádio, você curte aqui no nosso Moment Love. Agora tem John Mayer, Doubters, aqui no Moment Love. Uma ótima quarta-feira.

and Sign aqui no nosso Moment Love, Light My Up, aqui na nossa programação especial da sua quarta-feira, Moment Love, seguindo em frente com muito mais romantismo. Vamos agora com ela, que nos deixou recentemente, uma das maiores divas da MPB do Brasil, Nana Caymmi. De Volta ao Começo. Uma ótima quarta-feira para você.

0: Shawn Mendes com Falling All You, Falling All In You, aqui na nossa programação especial dessa quarta-feira, Moment Love. Daqui a pouco a Paulinha Esteves chega com a nossa tradução, nosso Love In Word, as palavras do inglês traduzidas para o português aqui no nosso Moment Love.
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3: 22 horas e 54 minutos.
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0: E agora Paulinha Esteves chega com o nosso quadro de tradução da nossa quarta-feira no Moment Love. Paulinha Esteves traduz a música de Faith Hill.
5: 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Está no ar, Love in Words, aqui no Moment Love.
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os irmãos Gibb, Bee Gees, no nosso Moment Love desta quarta-feira. Agora tem Maria Gadu, ela que regravou essa canção de Caetano Veloso, Oração ao Tempo. Uma ótima quarta para você.

0: Shania Twain aqui no Moment to Love, The Woman in Me. Mais uma belíssima canção que você ouve aqui no nosso programa, que é todo seu.
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0: Vamos agora com o som de Tiago York no Moment Love desta quarta-feira, dia especial. Que as melhores coisas te aconteçam no dia de hoje.
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É o Barra Malho e Grupo Taiko no nosso Moment Love. Mais uma vez. E a gente vai seguindo em frente para com as nossas últimas de hoje, as nossas últimas desta quarta-feira. Kill Me Softly. Don't Again.

0: Sam Smith com Stay With Me, fechando o Moment Love desta quarta-feira. Eu espero que você tenha curtido esta sequência magnífica de canções lindas, canções especiais para você. A gente volta a se encontrar na edição de amanhã do Moment Love. Grande abraço aqui do seu amigo Kleber Salles e até lá.
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0: 1:08.
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1: 5 horas em ponto.
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0: 6:05.
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1: 7 horas em ponto.
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0: Os estúdios MGM estão produzindo uma série baseada em Sete Homens e um Destino. No elenco já confirmados, Matt Dillon, Will Patton e Michael Ealy. As filmagens terão início em junho. A série deve estrear só no ano que vem.
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2: 7 horas e 13 minutos.
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0: Vai estrear no dia 10 de junho no serviço de streaming Prime Video a série Depois Daquele Ano, baseada no romance de Carly Fortin, Depois Daquele Verão. A primeira temporada terá 8 episódios.
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4: 7 horas e 41 minutos.

0: a cantora Grace Abrams anunciou que seu terceiro álbum de estúdio, intitulado Daughter from Hell, será lançado no dia 17 de julho. Segundo a cantora, serão 16 músicas. E o primeiro single será lançado nos próximos dias, Hit the Wall.
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2: 7 horas e 56 minutos.
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0: Os organizadores do Grammy anunciaram que a cerimônia de entrega dos prêmios no ano que vem será realizada no dia 7 de fevereiro. E poderão concorrer à premiação do ano que vem músicas, álbuns e projetos lançados entre 31 de agosto do ano passado e 28 de agosto desse ano. E os indicados oficiais serão anunciados no dia 16 de novembro.
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2: 8 horas e 21 minutos.
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1: Atenção, você que é fã da cantora Shania Twain. Um novo álbum está a caminho, Little Miss Twain. Segundo Shania, será um álbum conceitual e ela quer explorar mais os lados teatrais, divertidos e provocativos de sua personalidade artística. Agora é esperar pra ouvir.
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3: 8 horas e 39 minutos.
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1: Agora as previsões para Áries, Touro e Gêmeos. Signo de Áries.
2: Nascidos entre 21 de março a 20 de abril.
3: A quinta-feira chega com energia de reconstrução. Você pode perceber que algumas escolhas recentes precisam de ajustes antes de seguir em frente. O dia favorece recomeços discretos, mas importantes. No trabalho, uma segunda chance pode aparecer quando você menos esperar. Nos estudos, insistir em algo difícil finalmente começa a trazer resultado. No amor, uma conversa madura pode mudar totalmente o rumo da relação. Número da sorte, 24.
1: Signo de Touro.
2: Nascidos entre 21 de abril a 21 de maio.
3: Hoje o céu favorece prazer e autenticidade. Você pode sentir menos vontade de agradar os outros e mais necessidade de fazer aquilo que realmente gosta. O dia favorece conforto, mas também coragem para dizer não. No trabalho, siga seu ritmo sem entrar em pressão externa. Nos estudos, produtividade cresce quando você trabalha sem cobrança excessiva. No amor, conexões verdadeiras ganham força. Número da sorte, 9.
1: Signo de Gêmeos.
2: Nascidos entre 22 de maio a 21 de junho.
3: A quinta-feira será movimentada mentalmente. Ideias surgem o tempo todo e você pode acabar começando várias coisas ao mesmo tempo. O desafio será escolher o que realmente merece sua atenção. No trabalho, criatividade em alta. Nos estudos, facilidade para aprender assuntos rápidos e dinâmicos. No amor, conversas inesperadas podem mudar o clima completamente. Número da sorte, 18.
1: Já voltamos com as previsões para Câncer, Leão e Virgem.
4: 8 horas e 57 minutos.
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1: Agora, as previsões para Câncer, Leão e Virgem. Signo de Câncer.
0: Nascidos entre 22 de junho a 22 de julho.
2: Hoje o dia traz uma sensação de proteção emocional. Você pode perceber quem realmente transmite paz na sua vida e quem apenas ocupa espaço. O céu favorece afastamentos necessários e aproximações sinceras. No trabalho, ambientes tranquilos serão fundamentais. Nos estudos, concentração melhora no silêncio. No amor, sentimentos mais profundos ganham espaço. Número da sorte, 2.
1: Signo de Leão.
0: Nascidos entre 23 de julho a 22 de agosto.
2: A quinta chega com energia de superação. Algo que antes parecia impossível começa a parecer mais leve. Você pode recuperar confiança em si mesmo ao longo do dia. No trabalho, reconhecimento favorecido. Nos estudos, persistência será recompensada. No amor, demonstrações de carinho terão muito impacto. Número da sorte, 30.
1: Signo de Virgem.
0: Nascidos entre 23 de agosto a 22 de setembro.
2: Hoje será um dia de desacelerar a mente. Você pode perceber que está tentando resolver problemas futuros antes mesmo deles acontecerem. O céu favorece equilíbrio emocional e organização interna. No trabalho, faça apenas o necessário sem exageros. Nos estudos, pausas inteligentes ajudam mais que insistência. No amor, menos análise e mais presença. Número da sorte, 7.
1: Já voltamos com as previsões para Libra, Escorpião e Sagitário.
3: 9 horas e 11 minutos.

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1: Agora, as previsões para Libra, Escorpião e Sagitário. Signo de Libra.
2: Nascidos entre 23 de setembro a 23 de outubro.
3: A quinta-feira traz energia de renovação social. Você pode conhecer pessoas interessantes ou fortalecer amizades importantes. O dia favorece encontros leves e conversas inspiradoras. No trabalho, parceria favorecida. Nos estudos, aprender junto pode trazer melhores resultados. No amor, alguém pode surgir de maneira muito natural. Número da sorte, 21.
1: Signo de Escorpião.
2: Nascidos entre 24 de outubro a 22 de novembro.
3: Hoje o céu favorece controle emocional. Você pode enfrentar situações que antes te abalariam, mas agora conseguirá agir com mais maturidade. O dia favorece decisões silenciosas e atitudes estratégicas. No trabalho, evite compartilhar planos cedo demais. Nos estudos, foco intenso. No amor, clima de profundidade e observação. Número da sorte, 15.
1: Signo de Sagitário.
2: Nascidos entre 23 de novembro a 22 de dezembro.
3: A quinta chega com vontade de liberdade. Você pode sentir necessidade de quebrar padrões, mudar planos ou sair da rotina comum. O dia favorece experiências novas e mudanças rápidas.

0: trabalho, soluções criativas ganham destaque. Nos estudos, aprender algo diferente pode reacender sua motivação. No amor, energia divertida e imprevisível. Número da sorte: 28.
1: Já voltamos com as previsões para Capricórnio, Aquário e Peixes.
2: 9:31.
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1: Agora, as previsões para Capricórnio, Aquário e Peixes. Signo de Capricórnio.
0: Nascidos entre 22 de dezembro a 20 de janeiro.
2: Hoje o foco estará em prioridades. Você pode perceber que algumas coisas estavam ocupando espaço demais sem necessidade. O céu favorece cortes inteligentes e decisões práticas. No trabalho, produtividade em alta. Nos estudos, disciplina traz resultados rápidos. No amor, atitudes sinceras terão mais valor do que palavras bonitas. Número da sorte, 10.
1: Signo de Aquários.
0: Nascidos entre 21 de janeiro a 20 de fevereiro.
2: A quinta-feira favorece mudanças de perspectiva. Algo que parecia confuso pode começar a fazer sentido de repente. O dia traz clareza através de conversas, observações e experiências inesperadas. No trabalho, ideias inovadoras ganham força. Nos estudos, pensamento criativo favorecido. No amor, conexões diferentes despertam interesse. Número da sorte, 25.
1: Signo de Peixes.
0: Nascidos entre 21 de fevereiro a 20 de março.
2: Hoje o céu favorece inspiração e sensibilidade. Você pode sentir vontade de se afastar um pouco da correria e prestar mais atenção ao que sente. O dia favorece arte, música e momentos de tranquilidade. No trabalho, siga mais sua intuição. Nos estudos, ambientes calmos ajudam bastante. No amor, romantismo em alta e emoções mais intensas. Número da sorte, 13.
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3: 9:44. 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

0: vai pra Dorival Caymmi, João Gilberto e Caetano Veloso. Vamos lá.
1: O Rio de Janeiro.

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1: 11 horas e 2 minutos.

11 horas e 28 minutos.

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1: Meio-dia em ponto.
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4: Fala, galera! Tudo beleza por aí? Tudo certo? Eu sou o Kleber Salles. Hoje quintamos, em quinta-feira, minha gente. Hoje, 14 de maio de 2026. E a partir de agora, a gente vai sair do ano de 2026, 2025, 2024. A gente vai voltar no tempo, hein? Vamos ao ano... aos anos 80, né? Anos 90, anos 2000, relembrando grandes sucessos, e anos 70 também, né? A gente recorda por aqui, essa é da década de 70, em 1978, 79 mais ou menos, né? Jerry Rafferty com Big Streets, a nossa primeirinha pra gente abrir aqui o Parada Retrô em grande estilo. Vamos fazer juntos essa viagem pelo mundo da música.

Georgia, Miroquai, uma das minhas preferidas de 2005, Seven Days, Sam June. E teve Adriana Calcanhoto também com Corro Demais aqui no Parada Retrô. Agora tem o Projota, Projota Linda no nosso Parada Retrô, essa de 2015. Oi.

0: Aí o som do Genesis com Into Deep, com Phil Collins aí, esses vocais maravilhosos de Phil Collins, né? Fechando o nosso primeiro bloco do Parada Retrô desta quinta-feira. É o TBT aqui de uma hora para você curtir. É o nosso TBT sonoro, né? Aqui na Melhor Rádio. Daqui a pouco a gente volta com o segundo bloco do Parada Retrô de hoje. Fique ligado! 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

0: Meio-dia e 32 minutos.
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2: E a gente volta aqui com o nosso Parada Retrô, trazendo as músicas que fizeram parte da sua vida, as canções do passado, né, de volta pra você. Um abração pra galera que tá acompanhando a gente aí nos carros, né, ouvindo aí no você motorista de aplicativo que sempre curte aqui o nosso Parada Retrô. Obrigado pela audiência, pela companhia. A gente segue junto em viagem, literalmente, né? Você que está no trânsito nesta quinta-feira, obrigado pela companhia, pela audiência. Abrindo o nosso segundo bloco com Ice Rose, No Promises.

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Madonna, Into the Groove. Sensacional, hein? Clássico da rainha do pop aqui no Parada Retrô desta super quinta-feira. Se nos anos 80 nós tínhamos a rainha do pop, Madonna, nos anos 90 a gente tinha as rainhas do pop, né? Spice Girls, Goodbye. Essa também marcou época em 1998.

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2: 13 horas em ponto.
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0: 13h30.
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4: 14 horas e 6 minutos.
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1: 15 horas, em ponto.
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tô na área e tá começando agora também o Music Pop aqui pela sua melhor sintonia. Do ladinho de cá, já sabe, né? Te fazendo companhia a partir de agora, eu, Bia Ipsen, tocando só as melhores aí do pop. Tudo que tá bombando, você fica sabendo por aqui. Lógico, atualiza a sua playlist também. Bora de música, solta o som.

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0: astro da Marvel, Sebastian Stan, conhecido por seu papel como Soldado Invernal, confirmou que está esperando seu primeiro filho com a atriz Annabelle Wallis. A notícia veio à tona durante uma entrevista ao Deadline, colocando um ponto final em meses de especulações sobre a gravidez da artista. O casal, que mantém um relacionamento discreto desde 2022, raramente comenta sobre a vida pessoal. Sebastian, aos 43 anos, expressou seu desejo de ser um bom pai e a responsabilidade que sente com a chegada do bebê, afirmando que ainda está aprendendo muito.
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4: 15 horas e 19 minutos.
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7: Pra você que tá curtindo aí, já estamos de volta com...

0: E aí, tá curtindo o Music Pop aqui com a gente? Daqui a pouquinho tem mais, segura aí.
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0: Fátima Bernardes abriu o coração e deu detalhes sobre a boa convivência que mantém com William Bonner, mesmo após 10 anos de separação. A apresentadora contou que o divórcio foi mais tranquilo porque não houve conflitos e que os filhos já eram maiores de idade, o que facilitou o processo. No programa Mil e Uma Tretas, Fátima reafirmou que nem ela, nem William mantiveram disputas pelos filhos ou falaram mal um do outro. Ela destacou que os filhos nunca os ouviram se desrespeitando, pois realmente não havia o que dizer de negativo.
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6: De volta com o Music Pop, aumenta o volume e venha curtir o melhor do pop.

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0: Agora eu, Bia Y, vou indo nessa. Obrigada pela companhia, obrigada pela sua audiência, viu? E a gente se encontra por aqui. Um beijo pra você. Fique com Deus. Aquele abraço. Tchau, tchau.
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7: A apresentadora Ana Clara está no centro de uma polêmica nas redes sociais após ser detonada por criticar a aparência de turistas, chamando-os de esquisitos. O comentário gerou uma enxurrada de críticas e debates entre os internautas. O episódio, que rapidamente se espalhou, fez com que muitos fãs e seguidores expressassem sua indignação com a postura da ex-BBB. A repercussão negativa mostra que a internet não perdoa deslizes, especialmente quando se trata de comentários sobre a aparência alheia.
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1: 16h02.
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3: Olá, meu povo! Quintamos, hein? Quintou! Hoje, 14 de maio de 2026, eu sou Kleber Salles, chegando aqui com o nosso Pronto, Falei, minha gente. E olha, a Band abriu negociações para contratar Gabi Cabrini. É, atualmente no Fofocalizando. Ela é filha do Roberto Cabrini, né? A Band quer que ela integre aí um novo dominical. Boa Noite Família, ao lado de Renato Ambrosio. A atração deve estrear no segundo semestre e faz parte da estratégia da emissora para fortalecer a programação de domingo, apostando em formatos populares inspirados na TV argentina. Apesar dos rumores, a Band nega oficialmente qualquer acerto no momento. Filha de Roberto Cabrini, Gabi começou cedo na televisão, trabalhou no programa Raul Gil, estudou jornalismo nos Estados Unidos e ganhou espaço no SBT desde 2019. Ela virou um dos principais nomes do entretenimento da emissora após se destacar no Fofocalizando, especialmente depois da saída de Cris Flores, sendo hoje considerada uma das grandes apostas do canal. Então tá aí a Band tentando reforçar o time aí dos domingos, né? Legal. Gente, eu vou dar minha opinião rapidinho aqui. Eu acho que a Band, ela tinha que voltar no domingo a fazer lá aquela maratona, o show do esporte, rapaz. A Band era o DNA da Band, né? A Band era conhecida como o canal do esporte, né? Nos anos 90. E dava audiência, né, rapaz? Aquilo assim, tinha um público consolidado, né? O show do esporte começava 10 horas da manhã e varava tarde, à noite, e até 9, 10 horas da noite. Tinha um apito final, né? Eu acho que a Band se saía tão bem, rapaz, nesse negócio, que acho que a TV aberta merecia, né, aliás, já tem, né, vários programas e tudo, mas o show do esporte da Band era um negócio diferenciado, né, pra época aí da Band. Então, escutem a gente aqui, viu, pessoal, tem algum diretor da Band ouvindo? Pega essa dica aí, pega a visão aí, porque tem que ter aí o negócio, tá bom? Fica aí, se algum diretor da Band aí, depois me dê os créditos aí se a audiência subir, hein? Tô falando, é esporte que dá audiência também, rapaz. É, tá pensando que já falei pra caramba, hein? Vamos encerrando aqui o nosso Pronto Falei. Daqui a pouco eu volto com mais uma edição.
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3: É, minha gente, a Simoni, agora polêmica, né? Polêmica envolvendo a cantora Simoni. Ela se pronunciou após declarações do ex-marido Afro-X sobre o relacionamento dos dois, iniciado nos anos 2000, quando ele ainda estava preso no Carandiru. Irritada, a cantora afirmou que sempre foi leal ao ex, disse se arrepender de algumas escolhas do passado e negou parte das falas do rapper, avisando que poderá expor sua versão completa caso ele continue comentando o assunto publicamente. Em entrevista recente, Afro-X afirmou que Simoni também ganhou visibilidade com o relacionamento e rebateu declarações antigas da artista sobre não entender por que se envolveu com o presidiário. O rapper disse que foi ela quem o procurou e o visitava na cadeia, enquanto Simoni reforçou que não tem mais paciência para ouvir informações que considera falsas sobre sua vida e prometeu falar rasgado se a situação continuar. Polêmicas, hein? Eita, nós, viu, rapaz? É a turma remexendo aí no passado e, é como diz a minha esposa, relembrando aí novos e velhos, hein? Puxa vida, viu? Eu sou Kleber Salles e esse foi o nosso Pronto Falei. Daqui a pouco a gente fala mais. Será que vai ter polêmica daqui a pouco? Ah, aguarde, fique ligado para conferir.
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1: 16 horas e 39 minutos.
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5: De volta aqui com o nosso Pronto Falei, eu perguntei se teria polêmica, né, na próxima edição, mas não, é uma notícia mais leve aqui, né, falando da Isa, né, gente, a cantora Isa emocionou o público ao relatar no podcast Cá Entre Nós, da Fátima Bernardes, né, as dificuldades enfrentadas no pós-parto da filha Nala. A cantora contou que a bebê nasceu com 38 semanas e que ela não conseguiu produzir leite da forma esperada, o que gerou preocupação com a imunidade da criança e muita cobrança pessoal. Isa também revelou que sofreu com dores intensas e sangramentos durante as tentativas de amamentação. A artista disse que precisou complementar a alimentação da filha com fórmula após perceber perda de peso da bebê e confessou ter se sentido menos mãe por não conseguir seguir amamentando. Apesar da culpa inicial, Isa afirmou que encontrou alívio ao perceber que a filha estava saudável e se alimentando bem, destacando como a maternidade pode trazer cobranças emocionais intensas para muitas mulheres. Bem interessante aí, viu? Quem quiser conferir, né? O podcast Cá Entre Nós, né? Da Fátima Bernardes e a filha dela, né? Que trouxe essa declaração, esse bate-papo aí com a cantora Isa. Eu sou o Kleber Salles, vou ficando por aqui, mas eu volto na próxima edição aqui do Pronto Falei. Grande abraço e até lá!
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1: 17 horas e 2 minutos.
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3: Quinta-feira, véspera de fim de semana. Nostalgia, alegria. Bom, Retro Hits está no ar. Vem chegando mais, vem chegando junto, sinta-se à vontade. Aqui a gente é pura nostalgia, pura alegria. E músicas também que você não conhecia vai tocar aqui hoje.

0: E a gente não para, não para não. A música é boa, é gostosa, é Retro Hits.
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0: Oi, tudo bem? Tudo certo? Chegando agora em nossa programação, então fique aí e aumente o volume do seu rádio, chegando aquela nostalgia, aquela música que você ama.
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1: Muito obrigado pelo seu carinho maravilhoso. Estamos aí neste embalo gostoso demais.
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0: Dezessete horas e 34 minutos.
1: 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Bom, gente, estamos aqui no Retro Hits, trazendo pra você uma proposta maravilhosa, que é aquela música que você gosta, né?
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0: Beleza, maravilha, nostalgia. A gente vai ficando por aqui, Retro Hits. Com certeza, seleções preparadas para você com muito carinho, escolhidas a dedo, com certeza. E obrigado a você, tá bom? Pela sua amizade, pela sua companhia. Estamos juntos. E amanhã, na sexta-feira, estamos por aqui? Estamos. Então, até amanhã.
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2: 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O vaso sanitário com a válvula e tempo de acionamento de 6 segundos gasta cerca de 15 litros. 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
1: 18 horas, em ponto.
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4: Muito bom estar contigo a partir de agora. Aqui, o melhor do romantismo está no ar, o Cidade Love, trazendo sempre as mais belas canções para você. Chega mais, o Cidade Love está chegando para você se apaixonar.

0: Que canção linda é essa, hein? Já já tem mais, depois do intervalo.
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2: Não se deve colher plantas medicinais enquanto estiverem molhadas de chuva ou orvalho, pois o excesso de umidade retarda a secagem e favorece a decomposição das substâncias ativas, inutilizando a planta.
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0: Já já tem mais Cidade Love. Não saia daí.
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2: Periodicamente, feche o registro e verifique se continua contando o relógio para detectar vazamentos. Uma gota vazando por segundo são 30 litros de água desperdiçados por dia. Coloque arejadores nas torneiras e chuveiros. Assim aproveita-se melhor a água e reduz o consumo. Diminua o tempo debaixo do chuveiro. E não esqueça de fechar a torneira ao se ensaboar. Uma ducha rápida em vez de um banho pode economizar até 150 litros. Aproveite a água da chuva para uso não potável, podendo ser usada em lavagem de quintal, rega das plantas e até em descargas.
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0: Estamos de volta com Cidade Love, o amor que contagia toda a cidade.
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0: Que canção linda é essa, hein? Já já tem mais, depois do intervalo.
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3: Reduza a ingestão de sal e aumente o consumo de água. Além de favorecer o inchaço de pernas, pés, barriga e outras regiões do corpo, o excesso de sal pode comprometer a saúde. A retenção de líquidos provocada pelo consumo exagerado de sal sobrecarrega o coração, rins e vasos sanguíneos e também pode levar à hipertensão, explica a médica Liliane Opperman. A nutróloga recomenda a ingestão de 2 litros de água. Leite, água de coco e sucos podem ajudar a alcançar esse patamar, mas o ideal é que a água pura seja a principal fonte.
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0: Estamos de volta com Cidade Love. 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

0: Que canção linda é essa, hein? Já já tem mais, depois do intervalo.
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4: Dezenove horas e 3 minutos.
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0: já já tem mais Cidade Love. Não saia daí.
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0: Estamos de volta com Cidade Love, o amor que contagia toda a cidade.
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0: Muito boa essa sequência, uma melhor que a outra. Já já tem mais.
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0: Estamos de volta com Cidade Love, o amor que contagia toda a cidade.
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1: Valeu, meus amores. Que pena que tudo que é bom acaba rápido. Prometo voltar na próxima edição com as mais lindas canções pra você. Até a próxima.
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1: 20 horas, em ponto.
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2: Atenção, senhores passageiros, estamos chegando com mais uma edição do The Music Coffee Time, edição especial de quinta-feira. Sejam bem-vindos e bem-vindas. A sua viagem dos grandes sucessos já está prestes a começar. São 2 horas de muito som, aquele som que você volta no tempo e recorda as grandes emoções. Sejam bem-vindos e bem-vindas ao The Music Coffee Time.

0: Você está na melhor sintonia com o nosso The Music Coffee Time. A gente vai para um break e daqui a pouco tem mais. Não sai daí.
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0: Ei, você aí, estamos de volta pra você ouvir o The Music Coffee Time. Aqui você aumenta o volume e a gente toca o melhores dos anos 70, 80, 90, aqui no The Music Coffee Time.
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0: Oh, que bacana! The Music Coffee Time, as grandes emoções da sua vida. A gente volta já, não sai daí.
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0: Você está sintonizado nos grandes sucessos do passado. A gente traz de volta para o presente. Aqui no The Music Cafe Time. A gente volta já. Depois do intervalo tem mais.
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5: 20 horas e 49 minutos.
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0: As grandes emoções do passado estão de volta aqui no The Music Coffee Time. Aumente o volume.
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